tem que ser muito lado para que as coisas comecem a aparecer e comecem a ser descobertas pelas pessoas. E isso é outra guerra. Guerra entre aspas. É uma guerra mais árdua, porque há muita gente também, todos os dias saem discos, não é?

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Eu acho que hoje em dia, até certo ponto, ninguém descobre ninguém. Ou seja, nós como temos os meios da internet para nos promover, os artistas hoje em dia têm de se fazer descobrir. O que eu fiz foi fazer-me descobrir. Fiz um bocadinho um plano de lançamentos, com a ajuda de um grande amigo meu na altura, e estruturámos um bocadinho o nosso plano de ataque. E fomos pondo música a música na internet. Eu fazia vídeos em 3D, na verdade, com as técnicas que tinha aprendido nos meus cursos profissionais de multimédia, depois em artes plásticas, com suporte visual. Fui mandando para todas as revistas que eu conhecia, chateando toda a gente que eu conhecia, e fui-me fazendo descobrir.

3 horas. 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

nós gostamos muito de dar. Eu não sou, como o meu querido Rui Veloso diz, e é verdade, vedetas, só de lajegas para cima. Portanto, deixo aqui um repto, nós somos normais, só estamos mais expostos e a fama é efêmera. O que hoje é, durante um ano ou dois ou três, depois acaba fervorosamente. Portanto, levem a vida com suavidade. Todas as pessoas que trabalham sem ser na arte, pensem que aquilo que fazem é também uma arte e não se deixem magoar por nada neste mundo, porque nós precisamos todos uns dos outros.

acaso estão imensamente agradecidos. Aliás, quem visitar o nosso Instagram irá ver um post onde nós agradecemos às rádios e à imprensa local. E, portanto, a Rádio Portimão está, obviamente, incluída neste rol de rádios

Cada vez que falo disto, seja onde for, vejo a importância de ter uns pais que apoiam, que amam e que acreditam acima de tudo. Por muito que discordemos ou que não nos demos com os feitios dos nossos pais, há pequenas ações durante a vida que nós, quando vamos crescendo e amadurecendo, vamos começando a perceber o amor profundo, a força que é o amor de um pai e de um filho, ou da mãe com um filho, e daquilo que eles fazem, tanto em segredo como em destaque, por nós enquanto filhos. E isso é um exemplo que eu vou levar para a vida, e se tiver um dia filhos, com certeza, que é bom ter, vou passar-lhes isso e saber que estou sempre cá para eles, assim como os meus estão cá para mim.

Os aqui da Vicente, com 5 anos de carreira, aguentam-se porque o produto, modéstia à parte, e eu não quero passar por varolas, a música é boa e quando vai ficar ao vivo, as pessoas dizem: ah,

0: 5 horas.
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sou a pessoa mais conhecida, mas aquela música tem uns streamings muito diferentes dos outros. O Nunca Mais foi um ponto de viragem, ponto final da história má, e a dizer que enquanto depender de mim, porque nós nunca sabemos o que é que vai acontecer. 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

É maravilhoso quando nós entramos em palco e vemos as pessoas sentadas à espera do momento em que nós começamos. Para mim é a sensação mais gratificante de todo o concerto. Portanto, venham, gosto de sorrir e de cantar para as pessoas e gosto de conhecer pessoas novas. E gosto de pessoas.

trabalho. Eu acho que é importante descentralizar e levar os concertos também aos pequenos meios, e isso é uma ideia que me apraz muito, muito mesmo. E tomara que muitas outras câmaras municipais adotem esta forma de estar na cultura, porque é muito importante. Não são só as pessoas dos grandes centros que têm direito a ver coisas bonitas a acontecer, não é?

0: quem tramou o amor, João?
1: Eu acho que o amor é que é tramado, para não dizer outra palavra, que era o que o Miguel Esteves Cardoso dizia, não é? Eu acho que é o próprio amor que é tramado e que nos desconcerta, não é? Porque o amor acho que tem um bocadinho de efeito bumerangue, e para o bem e para o mal, aquilo que nós lançamos às vezes vem, temos o retorno, não é? Foi um bocadinho a base da escrita dessa canção. Sem rancores, o amor é algo de espetacular e de aproveitar e viver-o ao máximo, acho eu.

0: ao contrário. Portanto, é esta a tua imagem de marca?
1: É, já lá vão uns aninhos, deixa sair da tropa, é verdade. Uma imagem de marca. Os Delfins são a banda da minha vida, sem dúvida, não é? Temos 25 anos juntos, não é? Depois parámos, demos por terminada a carreira, regressámos em 2019 a convite da Câmara Municipal de Cascais, quis fazer um concerto de homenagem aos Delfins com a Orquestra Sinfónica, e foi isso que foi o trigger, digamos assim, para que o grupo se voltasse a reunir.

0: 7 horas.
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Duas coisas fundamentais, que uma é não se deixar iludir pela fama, não queiram vir para esta profissão para serem famosos. Venham porque amam a representação, a arte de representar. E terem a humildade de começar cada trabalho como se fosse o primeiro. Não acharem que já sabem tudo.

As rádios regionais, como a Rádio de Portimão, têm dado imenso foco a este meu projeto ao longo dos anos e é muito importante. É uma forma de nós chegarmos às pessoas através da rádio, que eu acho que é aí que a música tem que estar assente.

nada se faz só com, pelo fator genético. Quando uma pessoa, seja de qualquer género de arte ou trabalho que queira desenvolver, se sentir que tem jeito ou que sai aos seus e também pode fazer determinada matéria bem feita, a única coisa que tem que fazer, e acho mesmo que é única, não é ser autodidata, acho que tem que ir pela formação, para a aprendizagem, para a especialização, mas só se pode ser alguém em alguma coisa trabalhando muito.

0: 8 horas.
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2: A Quercus defendeu que 5% das verbas do Fundo Ambiental sejam destinadas à educação para a sustentabilidade no âmbito da consulta pública da Estratégia Nacional de Educação Ambiental 2030. Segundo um comunicado da Quercus, a Associação Ambientalista considera que o atual financiamento é insuficiente, referindo que menos de 1% do Fundo Ambiental tem sido aplicado nesta área e defende um reforço para permitir projetos mais abrangentes e duradouros. No mesmo comunicado, a Quercus alerta para a redução de docentes em mobilidade em organizações de ambiente, que diz ter passado de 10 em 2021 para 5 atualmente, e pede o reforço desta rede. A organização sublinha ainda a importância da formação contínua de professores e de uma maior articulação entre escolas, entidades públicas e sociedade civil para reforçar a educação ambiental em Portugal. A Agência Portuguesa do Ambiente alerta que o verão é o período do ano em que mais resíduos urbanos são produzidos em Portugal, ultrapassando 1,8 milhões de toneladas entre junho e setembro, com agosto a registar o pico anual. Segundo a informação da APA, divulgada no arranque da campanha Vamos Lixar o Lixo, só no mês de agosto chegam a ser produzidas mais de 480 mil toneladas de resíduos. A entidade sublinha a importância de reforçar a separação correta do lixo durante o período de férias, quando o consumo e a produção de resíduos aumentam. No âmbito da campanha, a Agência Portuguesa do Ambiente vai promover um roadshow de sensibilização por várias cidades, com passagem por Coimbra, Aveiro, Braga, Castelo Branco, Évora e Portimão, onde a ação decorrerá entre 24 e 26 de julho. Em Portimão, a iniciativa vai incluir atividades interativas, como jogos, quizzes e simulações de consumo sustentável dirigidas ao público em geral, com o objetivo de incentivar boas práticas na separação de resíduos durante a época balnear. A Câmara Municipal de Lagoa vai colocar em discussão pública por um período de 20 dias úteis a proposta do plano de pormenor de Val de Cães e a alteração do plano de urbanização da unidade de planeamento número 1 entre Ferragudo e o Calvário. Segundo o edital municipal, os procedimentos foram aprovados por unanimidade em reunião de Câmara realizada a 5 de maio e incluem ainda

inicialmente no balcão único do município. Durante este período, os documentos estarão disponíveis no portal da Câmara Municipal de Lagoa. A autarquia informa ainda que a abertura da discussão pública implica a suspensão de determinados procedimentos urbanísticos na área abrangida, com exceção de situações previstas na lei, visando garantir a coerência das futuras opções de planeamento. As propostas podem ser consultadas no site da Câmara Municipal de Lagoa e no Diário da República. A Feira do Livro de Portimão vai decorrer entre 19 de junho e 5 de julho, na Antiga Lota, com uma programação dedicada aos livros, à leitura e à cultura, anunciou a organização. O evento contará com apresentações de livros, conversas literárias, sessões de autógrafos, debates, atividades para crianças e famílias, bem como momentos musicais e performances artísticas. Ao longo dos 17 dias da iniciativa, o certame terá a presença de vários autores, entre os quais Pedro Chagas Freitas, Rita Red Shoes, Raul Minhalma, Teolinda Gerção e Gonçalo M. Tavares, além de atuações musicais da banda Gigi. A feira estará aberta diariamente entre as 10 e as 13 horas e entre as 18 e a meia-noite, propondo-se como um espaço de encontro entre autores e leitores e de promoção dos hábitos de leitura. A organização destaca ainda a realização de ações de dinamização nas redes sociais, com oferta de livros autografados mediante participação do público. Promovida pela Câmara Municipal de Portimão e a Promobooks.net e em parceria com várias entidades culturais, a Feira do Livro pretende reforçar a cidade como um espaço de encontro, conhecimento e participação cultural.

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só queria dizer que é muito normal estas coisas acontecerem e nós acharmos que isto é sobre nós e que o problema é nosso. Então quando eu fiz Eu Fui Longe Demais, que é uma música que fala muito sobre o eu estou aqui fechada, eu quero ser mais, mas eu não consigo. E é tipo uma revolta para com a própria pessoa de o que é que tu estás a fazer, porque é que tu não és suficiente. E que eu sei que há muita gente que se identificou com esta música, porque esta foi a minha música com mais streaming. Esta foi a minha música que mais pessoas me vieram dizer: olha, obrigada por teres lançado esta música. Eu sei que há muita gente que se identifica com isto.

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1: No episódio de hoje, vou falar-vos do livro Sempre Vivemos no Castelo, de Shirley Jackson, editora Cavalo de Ferro. Mary Catherine Blackwood, ou Mary Cat, tem 18 anos. Vive com a irmã mais velha Constance, o tio Julian e o gato Jonas. Dos 7 membros da família, eles são os únicos sobreviventes do envenenamento por arsénico que alguém colocou no açucareiro. Mary Cat foi mandada para o quarto de castigo antes da sobremesa. Constance não comia amoras e raramente usava açúcar. O tio Julian deitou apenas um pouco de açúcar nas amoras, mas foi o suficiente para ficar com a saúde debilitada. O caso nunca for inteiramente deslindado, com Constance a ser acusada, mas absolvida. No entanto, para as pessoas da Terra, eles passaram a ser uns proscritos. Mary era a única que ia à vila, pois alguém tinha que abastecer a casa com os bens essenciais. E entre estes, claro, estavam os livros. Constance nunca passava do jardim, e o tio Julian não podia. Assim, duas vezes por semana, Mary abastecia a família de livros e comida. Mary gostava de livros de contos de fadas e de histórias. Constance de livros sobre comida. Tio, embora nunca pegasse num livro, gostava de ver Constance ler todas as noites. Mary imaginava como seria não ter de atravessar a vila, pois naquela aldeia o ressentimento dos homens e os olhares malignos das mulheres a feriam como punhais. Ela ficava sempre intrigada com o facto de as pessoas da vila viverem em casas pequenas e muito sujas. E, no entanto, não deixavam de acenar com a cabeça quando os senhores das casas bonitas passavam. Pressente-se um ar carregado de tempestade, prestes a eclodir. Depois, aparece aquele primo em busca de fortuna e tudo se precipita rapidamente, pois sopram os ventos da desgraça. Boas leituras!
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fui para Lisboa como profissional da educação. Tive, de facto, bastante sorte. Não tive que andar com a casa às costas. Conheço gente que entrou 18, 20 anos, um ano aqui, outro meio ano aqui, meio ano além. E tem que haver alguma dignidade. Só se está a olhar agora para esse problema, a pena que seja muito tarde, porque houve imensa gente que saiu voluntariamente.

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0: 9 horas.
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também a música vai modificando, ou seja, o social muda e os hábitos sociais também. Os latinos, na realidade, não mudaram. E temos tido a sorte de, apesar de estarmos num mundo diferente daquele mundo cultural, pelo menos as boas canções, das grandes orquestras, de cantores a cantar bem, que havia nos anos 50 e 70, está muito modificado, porque antigamente as pessoas tinham talento. E por terem talento, eram chamadas. E por serem chamadas e serem expostas na rádio, percebia-se o verdadeiro talento delas e tornavam-se especiais, ou seja, trabalhavam bastante até virem a ser famosos e especiais. E só se tornavam especiais depois de ser famosos. Pois não. Pois, primeiro tornam-se famosos e já acham que são especiais.

isto, para tudo é preciso dinheiro, para tudo é preciso investimento, para tudo é preciso sorte, amigos, cunhas, e esta é a realidade. Venha quem vier. Se não houver isso, a carreira não se faz.

0: 10 horas.
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0: Da Lena D'Água a dar o pontapé de saída para a nossa emissão de terça-feira, 16 de junho. Um dia especial para a Lena, que hoje completa 70 anos de vida e 50 anos de muitas canções. Parabéns, Lena D'Água. Tens-me acompanhado ao longo da vida, sempre, com as tuas músicas. Com a tua alegria, e esta versão nova tua é de facto espetacular. O Pop Toma é um tema engraçado, mas o carne vegan é para mim dos melhores. Já iremos ouvir com certeza. Entretanto, quero dizer-lhe que vamos ficar por cá até bem perto da uma da tarde com as nossas habituais rubricas. Nesta primeira hora de emissão, já sabe que pode contar com o Daniel Vieira e os Dias da História, e o Agostinho Bizarro com o seu almanaque, que com certeza não vai deixar de passar em branco esta data especial, este aniversário da Lena D'Água. Depois, ainda nesta primeira hora, tem para ouvir as notícias que nos chegam do mundo agrícola, também o Expresso Curto e daqui a nada as capas dos jornais e os principais temas que estão a marcar a atualidade de hoje. Mas para já, vamos lá saber do tempo. O tempo continua quente aqui no Algarve. 29 graus será a máxima prevista para hoje em Faro e o vento vai estar a soprar moderado. A partir de amanhã os termómetros sobem, as temperaturas vão ultrapassar os 30 graus e, pelo que vejo, vamos ter aqui muitos dias, quer dizer, esta semana e a próxima, com temperaturas bastante elevadas. Vamos seguir em frente? Vamos até à música, mais uma vez, para escutarmos o Miguel Jesus com Júlio Rezende em Sonho e logo a seguir a Carolina Deslandes com Francisco. Eu volto depois com as capas dos jornais e os principais temas que estão a marcar a atualidade de hoje. Bom dia, seja então bem-vindo.
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São 10:15, Trump pode divulgar memorando antes de sexta-feira. O Irão confirma conversações para acordo final. Ataque com drones incendeia refinaria de combustíveis em Moscovo. Chega, às vezes é mais socialista do que o PS. Montenegro e Ventura discutem hoje o pacote laboral. Prova de português marca hoje arranque dos exames nacionais. Nos primeiros 5 meses do ano, 57 pessoas morreram afogadas em Portugal. Cerca de 648 mil crianças expostas à seca em Portugal. Este é um número nacional. Entretanto, 469 mil, portanto 29%, estão sujeitas a calor e 474 mil a incêndios. São números revelados pela Unicef num relatório sobre o risco climático. Confiança nas notícias a nível global atinge nível mais baixo em 10 anos. A confiança nas notícias obtidas por IA em Portugal é de 24%. A RTP mantém a liderança nas marcas noticiosas de confiança em Portugal e o Correio da Manhã é a marca que mais progrediu em termos de confiança também, de acordo com o Digital News Report Portugal 2026, divulgado esta terça-feira. O governo quer todos os centros de saúde equipados para rastrear cancros até ao final do ano. Concurso para novos médicos da família está na reta final. 3 anos e meio de pena suspensa para a polícia que matou Odair Muniz. O TC elege João Carlos Loureiro como presidente e Rui Guerra da Fonseca como vice-presidente. Sismo de magnitude 6.7 atingiu o centro da Indonésia e provoca estragos. Vamos até às capas dos jornais e começamos com o Diário de Notícias. Governo quer centros de saúde equipados para rastrear cancros até ao final do ano. Grande conferência DN, sem jornalismo, livre, não há escrutínio do poder nem debate de qualidade. Então, a principal notícia com a imagem do DN de hoje. Agora, a capa do Jornal Público, Estados Unidos da América e o Irão assinam um acordo de paz e Estreito de Hormuz reabre até dia 19. Agente da PSP condenado a pena suspensa de 3 anos e meio. Banco de Portugal prevê regresso a déficit já neste ano. Zonas com alto risco de incêndio continuam sem videovigilância. É a manchete do Jornal de Notícias. Há 150 torres de acompanhamento remoto que cobrem apenas 50% do território nacional. O Parque Nacional da Peneda-Gerês, Alto Minho e Serra Algarvia estão a descoberto. 20 anos de cadeia por matar à facada testemunha que o incriminou. Portanto, o crime aconteceu em Aveiro. Vamos até ao Correio da Manhã. Excesso de legítima defesa na morte de Odair Muniz. A sentença obriga a PSP, o PSP, aliás, a pagar 70 mil euros de indemnização à família e apanha 3 anos e meio de pena suspensa. O Jornal de Negócios revela que o Banco de Portugal vê pressão sobre as casas a estabilizar. Petróleo ainda vai demorar a voltar a níveis pré-guerra. A Polónia pode abrir apetite espanhol pelo Banco BCP. Regime mensal no IVA dos combustíveis é obrigatório e Santa Casa faz nova venda em leilão de 15 milhões. Já o Jornal Económico dá conta que o Irão já não vai cobrar portagens, mas quer cobrar uma taxa. Semapa tem 1.000 milhões para comprar empresas. Banco de Fomento quer estar na linha da frente da economia do mar. Ferry de Troia pode ser integrado no passe navegante. E agora
a imprensa desportiva. Começamos com o jornal O Jogo. Estamos a jogar por 10 milhões. O cozinheiro português que faz... é Mateus Nunes, o cozinheiro português que faz furor nos Estados Unidos da América, justifica e dá praia com adaptação ao clima e garante foco total na competição. Agora, o recorde Vozinha cala Espanha. Tubarões conseguem empate histórico na estreia. Espanha-Cabo Verde 0-0. Foi então um empate sem golos. E o jornal A Bola, ataque aos craques. Benfica e Sporting alvo de investidas no estrangeiro. E temos dois jogadores de capa. O Beziktas já chega aos 35 milhões de euros por Pavlidis e o Milan junta-se a Atlético de Madrid na corrida a Yulman. Seguimos em frente com David Fonseca, o tema Orange Tree. Logo a seguir chega o Daniel Vieira com os Dias da História.

0: 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Uma compilação de Paulo Jorge de Sousa Pinto, com edição de Daniel Vieira. 16 de junho, 1944. Execução de George Tenney, nos Estados Unidos. Foi neste dia executado, na cadeira elétrica, o jovem negro George Tenney. Tinha 14 anos e foi a pessoa mais jovem a ser executada nos Estados Unidos no século XX. Foi acusado do homicídio de duas raparigas brancas de 8 e 11 anos de idade na pequena cidade de Alcolo, na Carolina do Sul. As circunstâncias dos homicídios nunca foram esclarecidas. Os corpos foram encontrados numa vala no bairro negro da cidade e foi apurado que a causa da morte foi agressão violenta com objeto cortante de metal. A investigação foi rapidamente conduzida pelo xerife da cidade, que prendeu George e o irmão, mas este foi libertado pouco depois. O julgamento durou apenas um dia e o júri demorou poucos minutos a condená-lo à morte. O processo conteve todos os traços da aplicação enviesada da justiça por preconceitos raciais. Em Alcolo, vigorava a separação entre as comunidades branca e negra, que raramente interagiam. Não houve qualquer preocupação de imparcialidade, tanto na investigação como no processo. George terá confessado o crime a dois polícias, mas não foi feito qualquer registro dessas declarações. O seu advogado oficioso não contestou a validade da confissão, que era, na verdade, a única prova contra George. O júri que o condenou era constituído apenas por brancos e a rápida condução e desfecho do processo judicial assentou numa presunção de culpa e não de inocência. O assunto esteve esquecido durante décadas até ter sido lembrado por um jornal local. O caso foi reavaliado e reaberto em 2013. O julgamento de 1944 foi invalidado e o tribunal considerou que o jovem não teve direito a um julgamento justo, que a sua confissão foi obtida de forma incorreta e que a condenação à morte foi uma pena cruel e injusta. Surgiram, entretanto, informações que confirmam que várias pistas da investigação foram omitidas ou ignoradas no processo. No entanto, o jovem nunca foi formalmente ilibado e tanto a morte das duas crianças como a inocência ou o envolvimento de George continuam por esclarecer. Os dias da história.
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Viva, boa terça-feira. O Dia Internacional da Criança Africana celebra-se a 16 de junho. Este dia é celebrado a 16, já que foi neste dia, em 1976, que se registou o massacre de Soweto, em Joanesburgo, na África do Sul. Milhares de estudantes saíram à rua em protesto contra a fraca qualidade de ensino e contra o ensino da língua africana, usada apenas pela minoria branca do país e não da sua língua materna. A manifestação, que se queria pacífica, acabou por ser alvo de repressão policial e por resultar em semanas de motins, em centenas de mortos, sobretudo crianças e adolescentes. Hoje os nossos parabéns vão para uma cantora e autora portuguesa que faz 70 anos. Chama-se Lena D'Água. Na sua discografia contabilizam-se 17 trabalhos, 7 coletâneas e reedições e 15 compilações ou colaborações. Mais recentemente chegou a ser vencedora dos Play Prémios da Música, Melhor Artista Feminina e Prémio da Crítica. Em 2021 recebeu ainda o Prémio José Afonso e foi nomeada para o Globo de Ouro como Melhor Intérprete.

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1: São 10h42. Na Dinamarca, o novo governo decidiu não incluir um Ministério da Agricultura autónomo na sua estrutura governativa, tornando-se o único Estado-membro da União Europeia sem uma tutela exclusivamente dedicada ao setor agrícola. A decisão está a gerar debate no espaço europeu sobre o papel estratégico da agricultura nas políticas públicas e nos desafios ligados à segurança alimentar, sustentabilidade e desenvolvimento rural. Em Portugal, a gestão da água continua a assumir uma importância crescente. A Estratégia Nacional Água que Une, apresentada pela ADP Aqua, procura promover uma utilização mais eficiente dos recursos hídricos numa altura em que as alterações climáticas e os períodos de seca reforçam a necessidade de uma gestão sustentável deste recurso essencial para a agricultura e para o abastecimento das populações. Também a proteção dos agricultores face aos fenómenos meteorológicos extremos está a merecer atenção acrescida. A Associação Nacional dos Produtores do Milho e Sorgo recomendou a contratação de seguros de colheita para as culturas de milho-grão e milho-silagem na campanha de 2026, alertando que os riscos económicos associados a eventos climáticos adversos que podem comprometer a rentabilidade das explorações agrícolas. Foram divulgados novos avisos agrícolas dirigidos aos produtores de vinha e pomoídeas, incluindo recomendações específicas para explorações em modo de produção biológico, visando apoiar a prevenção de pragas e doenças nesta fase do ciclo produtivo. O impacto do acordo comercial entre a União Europeia e o Mercosul continua a ser analisado pelo setor agroalimentar português. Especialistas e agentes económicos acompanham com atenção as potenciais consequências do acordo para a competitividade das produções nacionais e para o equilíbrio dos mercados agrícolas europeus. Em destaque esteve também a edição de 2026 da Feira Nacional de Agricultura, realizada em Santarém, que voltou a afirmar-se como a principal plataforma de promoção, negócios e debate do setor agrícola português. O certame reuniu produtores, empresas, organizações e responsáveis políticos, evidenciando a diversidade e o dinamismo da agricultura nacional. Um dos momentos mais marcantes da feira foi a visita do Presidente da República, António José Seguro, que participou nas celebrações dedicadas aos municípios de Alpiarça, Chamusca, Entroncamento e Peniche, reforçando o reconhecimento institucional da importância económica e social do setor agrícola. Se quiser obter informação mais detalhada sobre estes ou outros temas, basta aceder a agroportal.pt. Daqui a pouco vamos servir café. O Expresso Curto de hoje é da autoria do coordenador de economia, Vítor Andrade, e intitula-se Em Nome da Paz e da Finta e do Espírito de Sacrifício. Parece-me bem. É convidativo para que continue ligado à Rádio Portimão, ao programa Café e Companhia. Passamos antes pela música para escutar a Dora e este clássico, toda a gente sabe.

Em nome da paz e da finta e do espírito de sacrifício, é o título do Expresso Curto de hoje do coordenador de economia, Vítor Andrade. Adoro futebol, aliás, quase todos adoramos, mas não se aguenta esta autêntica sobrecarga de horas de televisão à volta do esférico que já rola sobre o relvado. Mas é mesmo com isso que teremos de conviver durante um mês. Ainda nem sequer houve um pontapé português no assunto. Honra seja feita à seleção de Cabo Verde que aguentou estoicamente a pressão de Espanha. Mas não perde pela demora. É já amanhã que Portugal entra em campo e a elite política está mortinha pelo apito do árbitro, pois vai ficar praticamente fora de jogo durante umas boas semanas com o país anestesiado pelo dilema do selecionador. Meto Ronaldo a titular ou nem por isso? O que se irá meter pelo meio, entretanto, serão as férias parlamentares. Depois, entre o mês de agosto, vamos todos a banhos e lá para meados de setembro havemos de voltar a falar de política outra vez. Isto se não tivermos mais um verão a esturricar os dias de repouso a que o governo também tem direito, especialmente os do ministro da Administração Interna, que já assegurou que está tudo a postos. Mas como no ano passado ardeu tanto, este ano é só palha seca e pouco mais. Pacote com caminho para andar. Se pensava que já se tinha visto livre da novela do pacote laboral, que já dura há quase um ano, fique sabendo que, ao dia de hoje, ainda não há acordo, mas lá está, com a bola pelo meio, poucos são os que ainda vão dando importância ao assunto. Com um bocadinho de espírito de sacrifício, a coisa ainda se pode compor entre o governo e o Chega, que se reúnem esta terça-feira. O partido, liderado por André Ventura, insiste nas críticas à má proposta do Executivo de Montenegro e apresentou, na tarde de ontem, uma série de medidas de alteração ao pacote laboral. Ainda assim, diz que pode haver aqui caminho para andar. Em nome da paz. Pela 40ª vez. Aos solavancos, e depois de Donald Trump o ter anunciado, para aí umas 40 vezes, segundo a revista The Economist, desde março, o acordo preliminar de paz entre os Estados Unidos e o Irão foi finalmente assinado esta segunda-feira. Mas calma, ainda terá de ser ratificado formalmente na próxima sexta-feira. Após a assinatura do acordo, seguem-se 60 dias para negociações sobre o programa de enriquecimento nuclear do Irão. Apesar de as duas partes terem declarado o fim imediato e permanente das operações militares em todas as frentes, incluindo no Líbano, poucas horas depois do anúncio daquele acordo, um drone israelita atingiu um carro no sul daquele país e matou o condutor. Aliás, o ministro da Defesa de Israel afirmou esta segunda-feira que o exército do seu país não vai sair do sul do Líbano e avisou que, se o Irão atacar, será atingido com toda a força. À espera de uma solução de paz, está também a Ucrânia, com o presidente deste país, Volodymyr Zelensky, a rumar a Evian, em França, onde decorre a cimeira do G7. Nesta segunda-feira, o presidente norte-americano, Donald Trump, que ali se deverá reunir com Zelensky, disse que pode haver alguma possibilidade de resolução na guerra da Ucrânia. Vou citar. Tivemos uma conversa muito boa ontem com o presidente, ontem em relação a domingo, com o presidente Zelensky e o presidente Putin, e acredito que talvez possamos fazer algo. Acredito mesmo nisso. Ambos estão abertos a isso, disse ainda o presidente norte-americano numa reunião bilateral com o presidente francês Emmanuel Macron à margem da reunião das 7 economias mais desenvolvidas do mundo. É o Expresso Curto de hoje da autoria do coordenador de economia Vítor Andrade. Ora, estamos na reta final da primeira hora de emissão. Faltam 7 minutos para as 11, depois da hora certa vou estar de volta com as previsões para os 12 signos do zodíaco. Deixo-vos com os Rito Altejo,
1, 2, 3 é o tema e o Marco Paulo também aparece por cá a dar um ar de sua graça com um tema que me diz muito. Já vai ouvir. Fico por aí. Até já.

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0: 11 horas.
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aproveitem o tempo. Não se preocupem demasiado com o que já passou, carregando pesos de coisas más que o passado, que muitas vezes as pessoas carregam. Não se preocupem demasiado em viver o futuro e tentem se concentrar naquilo que estão a fazer hoje. Isso é que, no fundo, acaba por fazer com que o futuro seja melhor. É aquilo que a gente consegue mudar no dia a dia para melhor. E que não desistam também dos sonhos que têm e

Paula Teixeira com a Ilha dos Amores, HMB com Dilema e os Iris darem início a esta segunda hora com o Há Sempre o Amanhã. Ora bem, está na hora, vamos conhecer as previsões para os 12 signos do zodíaco e começamos com o primeiro da tabela, o signo Carneiro. O dia convida-o a abrandar um pouco o ritmo, nem todas as respostas surgem de imediato e por vezes é na calma que encontra as melhores soluções. Escute mais e reaja menos. Signo Touro, alguém próximo poderá precisar da sua atenção ou de uma palavra amiga. Pequenos gestos podem fazer uma grande diferença no trabalho. Mantenha o foco nas prioridades. Gêmeos, a comunicação estará em destaque. Aproveite para esclarecer mal-entendidos ou retomar contactos que ficaram para trás. Uma conversa poderá trazer uma agradável surpresa. Caranguejo, hoje poderá sentir-se mais sensível ao ambiente à sua volta. Proteja a sua energia e não carregue problemas que não lhe pertencem. Cuide também de si. Leão, a confiança será a sua aliada, mas procure equilibrá-la com humildade. Nem sempre é necessário provar alguma coisa aos outros, seja apenas autêntico. Virgem, o dia favorece a organização, mas sem exageros. Há situações que não dependem apenas da sua vontade. Aceitar o que não controla também é uma forma de sabedoria. Balança, poderá surgir uma oportunidade para fortalecer uma amizade ou relação importante. Valorize os momentos de partilha e não deixe assuntos pendentes por resolver. Escorpião, a sua intuição estará particularmente apurada. Confie mais naquilo que sente, mas evite tirar conclusões precipitadas. Nem tudo é exatamente como parece à primeira vista. Sagitário, a vontade de mudar algo na sua rotina pode ser um sinal de que precisa de novos desafios. Dê um passo de cada vez e mantenha-se fiel aos seus objetivos. Capricórnio, o trabalho e as responsabilidades continuam a exigir atenção, mas não descure os momentos de descanso. O equilíbrio entre dever e bem-estar será essencial. Aquário, a criatividade estará em alta. Aproveite para explorar novas ideias ou encontrar soluções diferentes para problemas antigos. A inovação nasce da curiosidade. E finalmente, o último da lista, o signo Peixes. Terá um dia favorável para refletir sobre os seus sentimentos e prioridades. Nem sempre é preciso ter todas as respostas. Por vezes, basta confiar no caminho que está a seguir. Pensamento do dia. A vida não se transforma de um dia para o outro, mas um pequeno passo na direção certa pode mudar tudo. São as previsões dos signos, valem o que valem, amanhã estaremos de volta. Hoje é terça-feira, quero recordar que dentro de minutos, por volta das 11h30, mais coisa menos coisa, vamos ter aqui aqueles acontecimentos da história que ninguém lhe quis contar. São tão bizarros, tão parvinhos, que dá vontade de rir. É aquele nosso momento de humor negro. Agora, amor é... É Sara Tavares.

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Os Descendentes com Carolina. Vamos até às notícias do mundo da música. O cantor norte-americano Bruce Springsteen pediu desculpas a Bono, vocalista dos U2, por ter recusado há quase duas décadas a utilização de uma das suas canções numa campanha solidária destinada a angariar fundos para o combate à SIDA em África. O episódio foi recordado durante uma conversa entre os dois músicos no Festival Tribeca, em Nova Iorque, onde o Springsteen reconheceu que a decisão tomada em 2007 foi um erro. Na altura, o artista recusou ceder os direitos da canção Girls in Their Summer Clothes para uma campanha promovida pela marca Gap, em parceria com a organização Red, fundada por Bonovox. Durante o encontro, o músico norte-americano afirmou arrepender-se da decisão, considerando que deveria ter apoiado a iniciativa solidária. Bono, que entregou a Springsteen o prémio Harry Belafonte, Vozes pela Justiça Social, elogiou o artista, descrevendo-o como uma das vozes mais representativas da cultura norte-americana. Eu só quero destacar disto aqui é o facto do Bruce Springsteen, passado estes anos todos, ter a humildade de pedir desculpa. Nunca é tarde para pedir desculpa a alguém. Continuando, os britânicos Duran Duran anunciaram o regresso a Portugal para um concerto na Mel Arena, em Lisboa, marcado para 3 de novembro. Ora, ora, que data tão bonita! 3 de novembro. A data do meu aniversário. A banda regressa ao país 4 anos depois da sua última atuação em território nacional e promete revisitar alguns dos maiores êxitos da sua carreira, como Rio, Hungry Like the Wolf e Ordinary World. Eu espero muito sinceramente que também se ouça. É antiga esta música, o Psycho Killer, não é deles, mas eles têm uma versão nova deste tema, que eu acho espetacular e que já vamos ouvir. Os bilhetes para o espetáculo estarão disponíveis a partir do dia 18 de junho, portanto, daqui a 2 dias. O cantor Rod Stewart enfrenta críticas de alguns fãs depois de ter cancelado um concerto nos Estados Unidos, alegando problemas de voz e ter sido visto poucas horas depois a assistir ao jogo da seleção da Escócia no Campeonato do Mundo de Futebol. Então, mas a bola vê-se é com os olhos, não? A não ser... Continuando. O artista justificou o cancelamento com uma laringite, mas as imagens divulgadas nas redes sociais e na comunicação social mostraram-no nas bancadas do estádio a apoiar a seleção escocesa. A situação gerou reações negativas entre alguns admiradores que questionaram a decisão do músico. Rod Stewart tem atuação marcada em Portugal no próximo dia 27 de junho, também já não falta muito, no Rock in Rio Lisboa, onde será um dos principais nomes do denominado Dia das Lendas. E é tudo. Voltamos à música. Então, começamos por ouvir Duran Duran com Psycho Killer. Tem aqui a participação da Vitória de Angelis, dos Måneskin. Depois há U2 para ouvir com Song of the Future e Bruce Springsteen com Girls in Their Summer Clothes. Pelo meio, temos também os acontecimentos da história que ninguém lhe quis contar, da autoria do Carlos Ferreira.

Senhoras e senhores, preparem-se para a rúbrica mais inútil deste lado do dial. Enquanto toda a gente fala de grandes guerras, revoluções e tratados importantes, nós escolhemos o lixo esquecido da história. Acomoda-te, afina o sentido do humor e vem connosco passear pela parte mais ridícula do passado da humanidade. Aqui não vais aprender nada que te ajude no emprego, na escola ou no IRS. Se isto é cultura geral, não. Mas é terapia. Começa agora Acontecimentos da História sem qualquer tipo de relevância para as nossas vidas e que ninguém te quer contar. O calendário que saltou dias. Imagina deitar-te num dia 4 e acordares no dia 15. Sem coma, sem viagem ao tempo, só por decisão administrativa. Quando vários países mudaram do calendário juliano para o gregoriano, tiveram de acertar datas, saltando uma série de dias para alinhar com a posição real da Terra em relação ao Sol. Em Inglaterra, por exemplo, em 1752, o dia 2 de setembro foi seguido diretamente pelo dia 14. Houve quem achasse que lhes tinham roubado dias de vida, quem temesse perder salários, rendas ou datas religiosas importantes. Em alguns sítios, chegou a haver protestos do tipo: devolvam os nossos 11 dias, como se fosse possível. Moral: o tempo, como o conhecemos, pode ser uma construção humana, mas o cosmos não quer saber. Quando o céu manda ajustar, ou mudas o calendário, ou ficas literalmente fora de tempo. O Rei de Vidro. Entre as muitas excentricidades da realeza, há casos de monarcas com crenças peculiares sobre o próprio corpo. Um dos exemplos mais famosos é o Rei de Vidro, um soberano que acreditava que era feito de vidro, dos pés à cabeça. Ele tinha medo de se sentar, receio de ser tocado, evitava multidões e movimentos bruscos. Tudo com pavor de se partir. Servos tinham de o tratar com extremo cuidado, como se vivessem num castelo, transformado em loja de cristais. Hoje, psiquiatras identificam isso como um tipo de delírio conhecido, registado em vários pacientes ao longo da história. Na altura, era mais um desafio. Como governar um país quando tens medo de te encostar à parede? Moral: poder absoluto não imuniza ninguém de medos absurdos. E às vezes, os mais frágeis da história eram precisamente aqueles que tinham mais armas à sua volta. O navio que transportava nada. Entre as muitas maravilhas da burocracia, há histórias de navios que zarparam em missão oficial com carga praticamente inexistente. Papéis diziam que levavam bens, suprimentos, material estratégico. Na prática, viajavam quase vazios. O objetivo era manter rotas ativas, justificar orçamentos, segurar cargos. Tripulações faziam jornadas longas para transportar pouco mais do que vento e relatórios. À distância ficava tudo bonito. Mapas com linhas, listas de viagens, registros de atividade. De perto, via-se um enorme investimento para mover ar salgado de um lado para outro. A arte de parecer ocupado sem fazer nada útil tem também longa tradição marítima. Hoje chama-se reunião que podia ser um e-mail. Antes chamava-se missão naval sem carga.

Luei com calma e calmamente vamos caminhando para o final de mais uma hora de emissão. E são 11h47, é uma boa altura para conhecermos as curtas do dia. E começamos com a escritora portuguesa Lídia Jorge, que foi distinguida com o Prémio Estatal Austríaco de Literatura Europeia, um dos mais prestigiados galardões literários atribuídos naquele país em reconhecimento pelo conjunto da sua obra e pela projeção internacional da literatura portuguesa. O anúncio foi feito pelo Ministério da Cultura, aliás, da Áustria, que destacou a relevância da autora algarvia no panorama literário contemporâneo. Com uma carreira iniciada nas décadas finais do século XX, Lídia Jorge é considerada uma das escritoras mais importantes da literatura portuguesa, contando com uma vasta obra traduzida em diversos países. O mundo da música despediu-se do pianista e compositor sul-africano Abdullah Ibrahim, que morreu aos 91 anos na Alemanha. Considerado uma referência do jazz mundial, Abdullah Ibrahim construiu uma carreira de várias décadas marcada pela fusão entre as tradições musicais africanas e o jazz contemporâneo, tornando-se numa das figuras mais influentes da música sul-africana. A escritora argentina Camila Sousa Vilada voltou a intervir no debate público sobre os direitos das pessoas LGBT, defendendo respostas mais firmes perante discursos de ódio e discriminação. A autora considera que a violência contra pessoas travestis e LGBT nunca desapareceu, tendo apenas ganho maior visibilidade através das redes sociais. O Brasil reforçou sua aposta na promoção cultural como instrumento de atração turística junto do mercado português. As autoridades brasileiras estimam receber este ano até 300 mil visitantes provenientes de Portugal. Os promotores de festivais de música alertam para os desafios crescentes enfrentados pela indústria numa altura em que o público se mostra cada vez mais exigente quanto à qualidade das experiências oferecidas. Segundo responsáveis do setor, a necessidade de garantir... Exatamente, perdi-me. Onde é que eu ia? Segundo responsáveis do setor, apanhei, fio à meada, a necessidade de garantir elevados padrões de programação e organização aumenta a pressão financeira sobre os eventos, obrigando a uma gestão cada vez mais rigorosa. É rádio em direto, é assim, de vez em quando há aqui umas peripécias que acontecem. Não era suposto, mas acontece, é mesmo assim. Somos humanos, não somos máquinas. Ninguém é perfeito. Somos perfeitamente imperfeitos, nem mais. 11h51, depois do meio-dia vou estar de regresso com mais informação e a minha boa disposição, claro está, e a seleção musical que preparámos para si. E na última hora trazemos sempre aquele momento de boa disposição com os novos parodiantes de Lisboa. Agora vamos lá falar ao coração, ouvir um tema romântico, Vanessa Martin com Mali, o tema Porque... Ai, isto é, tem que ser em castelhano. Porque queremos ver-nos, sim? Vale? Até já.

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Não há pessoa que reflita mais a celebração e a alegria e o ir para a frente do que Fernando Mendes e do que o público do Preço Certo. Por isso, ir lá como concorrente e cantar as minhas alegrias e dizer porque é que eu me sinto como se fosse um vencedor do Preço Certo neste momento da minha vida, por tudo aquilo que eu descrevo na música, foi muito lindo. E eu acho que este programa tem de ser imortalizado como o programa lendário da televisão portuguesa que é. E acho que todos os artistas deviam ir lá.

Choose to Love, cantou-nos o Dan Riverman. Estamos de volta para os minutos finais da nossa emissão de terça-feira, 16 de junho. Escolhido para dirigir a programação das artes visuais da Culturgest, Rafael Fonseca conversou com o Jornal Público sobre os seus anseios e desejos num mundo tão conturbado quanto desafiante. Trump já assinou com o Irão um documento muito poderoso. J.D. Vance vai participar na cerimónia de assinatura na sexta-feira. Ao contrário do que dizem os iranianos, Trump garante que o Estreito de Hormuz vai reabrir livre de portagens. Estudar para os exames com a ajuda da inteligência artificial. É útil, mas comete muitos erros. As ferramentas de IA entraram na rotina de estudo de muitos alunos do secundário que, entre resumos e explicações, dizem que é preciso desconfiar dos seus resultados. Pelo menos 66 pessoas mortas pela polícia nos últimos 25 anos. O Público traça uma cronologia com alguns dos casos de cidadãos mortos pelas polícias e desfecho judicial. Apesar das dúvidas de constitucionalidade, Aguiar Branco não recusa diplomas. O presidente do Parlamento já identificou dúvidas sobre a constitucionalidade em propostas do Chega, Governo, Livre, PCP e Bloco, mas defende que o seu poder de rejeição tem um caráter excepcional. O ébola não ameaça o mundial, não se pode dizer o mesmo do sarampo. O risco do ébola para o torneio de futebol na América do Norte é extremamente baixo. Os olhos estão postos num outro velho conhecido, o sarampo, um dos vírus mais contagiosos do mundo. E o menhir do Outeiro da Barrada, em Monsarrás, foi vandalizado com agradecimento por causa de um banco. Foi pintada no Monumento Nacional uma inscrição: muito obrigada, doutora, sem o U, aparentemente por quem solicitou a instalação de um banco junto ao menir para descansar das caminhadas. E é tudo quanto à informação. Vamos ficar hoje por aqui. Vamos ouvir já a seguir os Parodiantes de Lisboa, que repetem a sua sessão de boa disposição logo mais às 19h30. Foi um gosto enorme ter estado consigo. Prometo então regressar novamente amanhã, pelas 10 horas. Antes dos Parodiantes, já sabe que vamos até à música. São só 2 minutos e 48 para escutarmos esta banda de Cascais, FBO, com o tema Não Cales. Fique bem, fique em segurança.

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1: Diz o povo com razão que a vida sobe a sorrir. 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
2: Olha, nos Estados Unidos foi Flag Day e aniversário de Trump.
3: E o celebraram como?
2: Com UFC na Casa Branca.
3: Faz sentido.
2: Claro, a política americana já era combate. Agora só lhe puseram árbitro, luzes e pay-per-view.
3: A seleção inglesa teve de se abrigar por causa de um aviso de tornado.
2: Ai, foi perigoso.
3: Foi, mas eles estão habituados.
2: A tornados?
3: Não, a grandes expectativas que acabam em vento.

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11: Os compadres lá na feira viram tachos e panelas. Voltaram com a bebedeira sem trazerem nada para elas.
12: Ai, eu estou a ver que eles não voltam tão cedo, comadre Alfarroba.
13: O meu que se atreva a voltar depois do sol posto, quem lhe põe o cabo da vassoura na lombeira sou eu. Temos que nos impor, comadre. Isto agora, graças ao 25 de Abril, virou para o nosso lado, comadre. Eles agora são iguais à gente. Os homens deixaram de se pôr por cima de nós, as mulheres.
12: Olha, checar que eu lhe digo. O meu já há muito tempo que não se põe, comadre.
13: Olha, comadre, coisa, são eles que vêm aí. Eu conheço bem o jurar do burro do meu homem.
12: Ai, são eles, são, comadre Alfarroba. Ah, mas veja bem como eles vêm. Agarrados um ao outro e todos tortos.
13: Tortos para a esquerda e agarrados assim em bloco. Até parece que vem de uma manifestação do bloco de esquerda, salve seja.
14: Olá! Olha, as nossas mulherzinhas à nossa espera. São os amores, não são, ó, compadre?
15: Cuidado com o português, compadre Poiso. Se elas são mulheres ou do sexo feminino e no feminino, não deve haver amores. No feminino deve ser amoras, não é verdade?
14: Safa que o compadre, desde que foi convidado para se candidatar à junta, até dele é intelectual.
12: Mas que raio de conversa é esta?
13: Olha, comadre Alfarroba, eles me trazem os tachos que foram comprar à feira.
12: Ai, é verdade, é? Afinal, onde é que estão os tachos ou os seus babadolas?
15: Alti e mais respeitinho, está bem? Nós não compramos os tachos porque nos ofereceram dois tachos sem pagar.
14: Vocês estão perante os futuros candidatos a deputados à Assembleia da República. O líder do nosso partido apanhou-nos lá na feira e convidou-nos para a lista de candidatos do partido. Os tachos estão garantidos.
13: Ótimo. Quer-se dizer, vocês governaram-se. Beberam e esqueceram-se que nós estávamos à espera dos tachos.
15: Ah, para vocês, por enquanto, não há tachos nenhums, porque o partido decidiu-se pelos machos.
12: Isso agora! Mas só há tachos para os machos, mas porquê?
14: Porque foi decidido que os tachos são para os bois e só para os bois. Tenho dito.
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12: Uns queixam-se das pernas, outros da cabeça, uns do frio, outros de calor. Enfim, por estes dias todos, vão ao consultório gritar:
16: Ei,

0: Agora inspire. Expire. Isso está mal.
1: Porquê, doutor? Há algum problema com os meus pulmões?
0: Com os seus pulmões? Não. Há um problema com os seus dentes.
1: Os dentes?
0: Sim. Cada vez que o meu amigo expira, deita cá o mau hálito. Pois então a menina queixa-se de uma dor na barriga.
2: É isso mesmo, senhor doutor. É cão uma dor que parece um cãozinho a morder, mas dentro para fora, percebe?
0: Um cão? Temos que verificar se ele tem as vacinas em dia.
2: Ai, não brinque, senhor doutor. Parece mesmo que tem uns dentes cravados aqui dentro.
0: Olha lá, a menina por acaso não usa dentadura?
2: Usa o quê?
0: Dentadura? Sei lá, um dia pode ter adormecido com ela na boca e sem dar por isso, engoliu-a e agora está aí a morder a barriga do lado de dentro.
3: Então, e que tal, doutor? É grave?
0: Muito, muito. Tem de ser operado imediatamente.
3: Ai, credo. E é complicada a cirurgia?
0: Não, nem por isso. Basta um cortezinho com o bisturi e já está.
3: Cortezinho? Onde?
0: Olha, ainda não sei bem. Tanto pode ser no peito como na zona das nádegas.
3: O quê? Não sabe onde eu tenho a doença?
0: Doença? Qual doença? Eu não sei em que bolso é que o meu amigo tem a carteira.
3: Carteira? Oh, doutor, desculpe lá, mas eu já nem sei de que operação o senhor está a falar.
0: Ah, não se preocupe. Isto é uma intervenção que todos os médicos fazem pelo menos uma vez por dia. Nós chamamos-lhe carteirotomia. É aqui?
4: Não.
0: E aqui?
4: Também não. Ah, já lhe disse, doutor, onde eu tenho um inchaço é aqui, assim, mais ou menos, atrás do pescoço.
0: Ok.
4: Não sei porque é que insiste em apalpar uma zona do peito.
0: Oh, minha senhora, sabe como é? Você disse que tinha um inchaço fora do normal.
4: Exato.
0: Ora, como eu vi dois inchaços aqui à frente, pensei que a doença estivesse a alastrar pelo corpo todo. Respire fundo. Doeu-lhe?
1: Sim, senhor, é uma dor muito forte aqui no fundo das costas.
0: Isso pode ser alguma costela partida. Mas só lhe dói quando respira?
1: Não sei.
0: Não sabe? Ora, essa porquê? Nunca experimentou?
1: Não é isso, doutor. Eu não sei porque quando não respiro fico com tanto medo de morrer sufocado que nem reparo se me está a doer ou não.
0: Então, pronto para o exame?
3: Francamente, doutor, tenho a certeza que é mesmo preciso fazer esse exame à próstata.
0: Ouça lá, você está numa idade perigosa. É melhor prevenir do que remediar. Vá, incline-se para a frente.
3: Ah, mas olhe lá que toda a gente diz que isto dói um bocado.
0: Calma. Isso das dores depende.
3: Depende de quê?
0: Olhe, se o meu amigo vier à consulta particular, eu uso o dedo mindinho e não custa nada.
3: E então, e se vier pelo Serviço Nacional de Saúde?
0: Aí, meu caro, não tenho outro remédio senão usar o dedo grande. É que já estou habituado a usar o dedo grande quando ouço a ministra a falar.
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0: Uma hora. 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

tem pessoas deficientes na família, tenho um tio deficiente, que é para mim completamente normal, portanto, é especial, não é? Todos nós temos algo sempre para lhes mostrar, que é nosso. Neste caso, eu tenho a minha música para mostrar, e se com ela consigo, de certa forma, fazê-los sentir felizes, não é? Por que não abraçar estas campanhas e levar um pouco de amor e de alegria a estas pessoas, que eu acho que é importante.

flor bela. Bela flor do mal. Foi em setembro.

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1: Cinquenta e sete pessoas morreram afogadas em Portugal entre janeiro e maio deste ano, segundo dados divulgados pelo Observatório do Afogamento da Federação Portuguesa de Nadadores Salvadores, um número que volta a colocar o tema da segurança aquática no centro das preocupações à entrada da época balnear. De acordo com os dados recolhidos pela Federação, todas as vítimas mortais registadas até o final de maio perderam a vida em locais sem assistência ou vigilância, confirmando uma tendência já identificada em anos anteriores, em que a maioria dos acidentes ocorre fora das zonas balneares vigiadas. Os afogamentos continuam a ocorrer sobretudo em rios, barragens e tanques, embora também se registem casos no mar. A experiência dos últimos anos mostra igualmente que a maioria das vítimas são homens e que grande parte dos acidentes acontece sem testemunhas ou possibilidade de socorro imediato. Com milhares de portugueses e turistas a procurarem praias, rios e albufeiras durante os próximos meses, as autoridades apelam à prudência e à adoção de comportamentos seguros. E avisam que saber nadar não elimina os riscos associados às correntes, diferenças de profundidade, choques térmicos ou problemas súbitos de saúde, fatores frequentemente associados a acidentes em meio aquático. Teve início a primeira fase dos exames do ensino secundário em Portugal. Segundo dados do Ministério da Educação, mais de 81 mil alunos realizaram esta manhã a Prova Nacional de Português. O exame de português obrigatório para a conclusão do secundário é o mais concorrido, reunindo cerca de metade dos 166 mil estudantes inscritos na primeira fase. Durante a tarde, realiza-se também a prova de Economia A, destinada a alunos do 11º ano, com mais de 17 mil inscritos. Este ano, uma das principais novidades é o facto de os exames continuarem a ser feitos em papel, mas passarem a ser corrigidos em formato digital após digitalização das respostas. A primeira fase dos exames decorre até 26 de junho, com os resultados a serem divulgados a 14 de julho. A Polícia Marítima realizou na segunda-feira uma operação nacional de vigilância e patrulha no mar territorial português entre Caminha e Vila Real de Santo António, num total de cerca de 610 milhas náuticas percorridas e 60 horas de navegação. Segundo a Autoridade Marítima Nacional, a operação contou com os comandos locais da Polícia Marítima do continente e assegurou uma presença simultânea ao longo de toda a orla costeira, com ações de fiscalização, prevenção e combate à criminalidade marítima. Durante a operação foram fiscalizadas 72 embarcações, incluindo pesca profissional e lúdica, embarcações de recreio e marítimo-turísticas, algumas em áreas marinhas protegidas. Das ações desenvolvidas resultaram 12 infrações detectadas e a apreensão de duas artes de pesca em área proibida, composta por 60 armadilhas, tendo sido instaurados os respectivos procedimentos legais. A operação envolveu ainda 16 embarcações de alta velocidade, evidenciando, segundo a autoridade, a capacidade de coordenação e resposta dos meios humanos e náuticos. A Polícia Marítima sublinha que esta ação reforça a segurança no mar, a proteção dos recursos marinhos e o combate à criminalidade, assegurando uma presença permanente e vigilante ao serviço do país. Um novo mapa de suscetibilidade ao incêndio indica que uma em cada três freguesias de Portugal continental apresenta risco elevado de incêndio nesta época, subindo para duas em cada três no interior do Algarve, segundo dados da plataforma A Minha Terra. O estudo, desenvolvido em parceria com a Major Technologies, analisa todas as freguesias do continente com base em dados de satélite, avaliando a acumulação de vegetação e combustível no terreno. De acordo com a análise, o interior do Algarve e zonas do Vale do Tejo registram este ano um aumento de vegetação devido a condições meteorológicas mais úmidas e quentes, o que agrava a suscetibilidade a incêndios rurais. A plataforma refere ainda diferenças face aos mapas estruturais de risco, indicando que áreas afetadas pelos incêndios de 2025 apresentam atualmente menor carga de combustível devido à recente passagem do fogo e à regeneração ainda incompleta da vegetação. A plataforma refere ainda que 98% dos incêndios têm origem humana, apelando à responsabilidade na prevenção. Feira do Livro de Portimão regressa à cidade entre 19 de junho e 5 de julho, na Antiga Lota, com uma programação dedicada aos livros, leitura e cultura. O evento inclui apresentações de livros, sessões de autógrafos, debates, atividades para famílias e momentos musicais, contando com a presença de vários autores. A feira tem entrada livre e estará aberta diariamente entre as 10 e as 13 horas, entre as 18 e a meia-noite.

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Entre Notas de Música. Eu sou Lena Silva. Vamos viajar pelos ritmos, acordes e harmonias, onde cada compasso nos leva a novos horizontes e cada canção é uma passagem para memórias e emoções que se entrelaçam na trama da nossa própria melodia interior. Prepare-se para a viagem que começa agora. Vamos deixar a música falar por si.

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Então, o anúncio de um concurso promovido pela Câmara Municipal de Lisboa para música moderna. Nós gravamos uma maquete com 3 temas, concorremos a esse concurso e fomos selecionados. Chegámos à final e ficamos em 3º lugar nesse concurso. Isso despertou a atenção do José Brito, que estava na BMG na altura, que era uma editora multinacional, e assinámos contrato. Foi assim que a nossa carreira começou.

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0: 3 horas. Boa tarde. 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

0: tarde.
1: Quem começa agora? Tenho que trabalhar muito. Eu trabalho muito, todos os dias estudo, ou seja viola, ou seja piano, ou seja órgão. Todos os dias trabalho, todos os dias estou a compor. A gente tem que se dedicar a isto mesmo a fundo. Precisa ser muito trabalho, muita dedicação e muitas horas perdidas. Eu posso dizer que os meus últimos anos de conservatório eu já estudava 6 horas de piano por dia. Portanto, não é fácil. Temos que ter dedicação, temos que nos dedicar a isto. E isso é o conselho maior que eu dou. Muito.

O recorrer daquela forma ritmada aos ukulele tem muito a ver com o ambiente do projeto Beirute e os Dexys, porque depois há ali algo de saltitão na música, há os acordeões, há aquele balanço do baixo e da percussão da bateria, que também é um bocadinho Dexys. Foi a parte instrumental. Relativamente à letra, é uma letra leve, é uma letra de segunda oportunidade. É uma caixa de uns sonhos, mas não são sonhos de uma dimensão infinita. É uma coisa, tá, vamos lá tentar, tá, se não correr bem, segue.

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O Alê Extraordinário era a pessoa indicada para fazer uma versão da Criatura da Noite. Portanto, esta nova versão foi toda recriada por ele. Não há nada do original da canção. Foi ele que recriou tudo. E eu apenas voltei a gravar a voz. E o André Conde gravou também um trombone nessa versão da Criatura da Noite. E deu uma nova roupagem, electro swing. Continua a ser uma versão muito alegre, bem disposta, que toda a gente reconhece.

E é tudo por hoje. Regressamos na quinta-feira, à mesma hora, 14, 16 horas, aqui na Portimão FM. E queremos contar consigo novamente.

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Breaking Records são uma banda de vintage swing and rock and roll. Vai buscar aquela nostalgia que fizeram êxito desde os anos 20 aos anos 30, 40. 50 e 60 é o mais forte, porque era onde a indústria discográfica já criava mais hits que as pessoas conhecem mais.

E assim estava verdadeiramente comovido por ver que naqueles chorões de família, invariavelmente o tributo pegava na viola e saltavam umas músicas nos senhores que eu não sabia que eram, mas aprendi a saber muito cedo, que eram Zeca Afonso, mas eram Correio Oliveira, e aquelas coisas todas da luta durante o 20 ao 25 de Abril. E eu via a comoção e a emoção com que o meu pai, os meus filhos, as pessoas cantavam aqueles temas, e despertou-me em boa hora para perceber o que é que foi viver naquele

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1: No episódio de hoje, vou falar-vos do livro Sempre Vivemos no Castelo, de Shirley Jackson, editora Cavalo de Ferro. Mary Catherine Blackwood, ou Mary Cat, tem 18 anos e vive com a irmã mais velha Constance, o tio Julian e o gato Jonas. Dos 7 membros da família, eles são os únicos sobreviventes do envenenamento por arsénico que alguém colocou no açucareiro. Mary Cat foi mandada para o quarto de castigo antes da sobremesa. Constance não comia amoras e raramente usava açúcar. O tio Julian deitou apenas um pouco de açúcar nas amoras, mas foi o suficiente para ficar com a saúde debilitada. O caso nunca for inteiramente deslindado, com Constance a ser acusada, mas absolvida. No entanto, para as pessoas da Terra, eles passaram a ser uns proscritos. Mary era a única que ia à vila, pois alguém tinha que abastecer a casa com os bens essenciais. Entre estes, claro, estavam os livros. Constance nunca passava do jardim e o tio Julian não podia. Sim, duas vezes por semana, Mary abastecia a família de livros e comida. Mary gostava de livros de contos de fadas e de histórias. Constance de livros sobre comida. O tio, embora nunca pegasse num livro, gostava de ver Constance ler todas as noites. Mary imaginava como seria não ter de atravessar a vila, pois naquela aldeia o ressentimento dos homens e os olhares malignos das mulheres a feriam como punhais. Ela ficava sempre intrigada com o facto de as pessoas da vila viverem em casas pequenas e muito sujas. No entanto, não deixavam de acenar com a cabeça quando os senhores das casas bonitas passavam. Pressente-se um ar carregado de tempestade, prestes a eclodir. Depois, aparece aquele primo em busca de fortuna e tudo se precipita rapidamente, pois sopram os ventos da desgraça. Boas leituras!
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As músicas são muito acessíveis. A língua portuguesa torna-se mais fácil e quando a música é verdadeira, é sentida, entra no ouvido e as pessoas não esquecem. Tivemos a ideia de tentar compor mais temas novos e estimular a continuação do projeto. E eu acho que havia de haver mais oportunidades a pegarem novos talentos e promoverem novos talentos. Para mim foi um prazer estar a falar com a Rádio Portimão e estar a rodar as nossas músicas.

0: 5 horas. Boa tarde.
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Mas o exercício que eu depois apliquei foi o de tentar conciliar as minhas preferências com as preferências do meu público-alvo, daquilo que eu sei que o meu público gosta, daquilo que o meu público consome de mim.

0: Obrigado!
1: Obrigado.
2: Viva Boa Terça-feira! O Dia Internacional da Criança Africana celebra-se a 16 de junho. Este dia é celebrado a 16, já que foi neste dia, em 1976, que se registou o massacre de Soweto, em Joanesburgo, na África do Sul. Milhares de estudantes saíram à rua em protesto contra a fraca qualidade de ensino e contra o ensino da língua africana, usada apenas pela minoria branca do país e não da sua língua materna. A manifestação, que se queria pacífica, acabou por ser alvo de repressão policial e por resultar em semanas de motins, em centenas de mortos, sobretudo crianças e adolescentes. Hoje os nossos parabéns vão para uma cantora e autora portuguesa que faz 70 anos. Chama-se Lena D'Água. Na sua discografia contabilizam-se 17 trabalhos, 7 coletâneas e reedições e 15 compilações ou colaborações. Mais recentemente chegou a ser vencedora dos Play Prémios da Música, Melhor Artista Feminina e Prémio da Crítica. Em 2021 recebeu ainda o Prémio José Afonso e foi nomeada para o Globo de Ouro como Melhor Intérprete.

0: 6 horas.
1: Boa tarde. 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

pronunciamento de Jerilson em Israel acabou por abrir uma discussão séria. Os artistas angolanos são remunerados de forma justa ou vivem desvalorizados pelo próprio mercado?

Tiam para um tema de 2012 com Nzoki nas vocais e Nanuto, o instrumentista. Meu anjo, e preparem-se para os Reis do Samba ao som de Peço a Deus de Cristo com Elvio. Está aqui a melhor música. 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

0: Mais um exemplo das enormes potencialidades que a emergente inteligência artificial nos apresenta. Respeita, meu irmão. Novidade e estreia hoje em Super Kizomba FM de Zangola. A imagem do que sucede com Marilana ou, por exemplo, Alex Salgado, que chegou a liderar o Top 10 Super Kizomba com Tempo Cá Passa.
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2: Bom dia. Qual é a vossa preocupação?

Reside atualmente, ou melhor, já há largos anos no Algarve, neste momento na cidade de Olhão. Chama-se Capalifa e é dele o Power Play Super Kizomba desta semana que fecha esta edição. Dança e amanhã voltaremos a dançar ao som de grandes temas aqui no vosso programa de referência. Muito obrigado e até lá. 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

0: 7 horas. 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
2: Cinquenta e sete pessoas morreram afogadas em Portugal entre janeiro e maio deste ano, segundo dados divulgados pelo Observatório do Afogamento da Federação Portuguesa de Nadadores Salvadores, um número que volta a colocar o tema da segurança aquática no centro das preocupações à entrada da época balnear. De acordo com os dados recolhidos pela Federação, todas as vítimas mortais registadas até o final de maio perderam a vida em locais sem assistência ou vigilância, confirmando uma tendência já identificada em anos anteriores, em que a maioria dos acidentes ocorre fora das zonas balneares vigiadas. Os afogamentos continuam a ocorrer sobretudo em rios, barragens e tanques, embora também se registem casos no mar. A experiência dos últimos anos mostra igualmente que a maioria das vítimas são homens e que grande parte dos acidentes acontece sem testemunhas ou possibilidade de socorro imediato. Com milhares de portugueses e turistas a procurarem praias, rios e albufeiras durante os próximos meses, as autoridades apelam à prudência e à adoção de comportamentos seguros e avisam que saber nadar não elimina os riscos associados às correntes, diferenças de profundidade, choques térmicos ou problemas súbitos de saúde, fatores frequentemente associados a acidentes em meio aquático. A Polícia Marítima realizou na segunda-feira uma operação nacional de vigilância e patrulha no mar territorial português entre Caminha e Vila Real de Santo António, num total de cerca de 610 milhas náuticas percorridas e 60 horas de navegação. Segundo a Autoridade Marítima Nacional, a operação contou com os comandos locais da Polícia Marítima do continente e assegurou uma presença simultânea ao longo de toda a orla costeira, com ações de fiscalização, prevenção e combate à criminalidade marítima. Durante a operação foram fiscalizadas 72 embarcações, incluindo pesca profissional e lúdica, embarcações de recreio e marítimo-turísticas, algumas em áreas marinhas protegidas. Das ações desenvolvidas resultaram 12 infrações detectadas e a apreensão de duas artes de pesca em área proibida, composta por 60 armadilhas, tendo sido instaurados os respectivos procedimentos legais. A operação envolveu ainda 16 embarcações de alta velocidade, evidenciando, segundo a autoridade, a capacidade de coordenação e resposta dos meios humanos e náuticos. A Polícia Marítima sublinha que esta ação reforça a segurança no mar, a proteção dos recursos marinhos e o combate à criminalidade, assegurando uma presença permanente e vigilante ao serviço do país. Um novo mapa de suscetibilidade ao incêndio indica que uma em cada três freguesias de Portugal continental apresenta risco elevado de incêndio nesta época, subindo para duas em cada três no interior do Algarve, segundo dados da plataforma A Minha Terra. O estudo, desenvolvido em parceria com a Major Technologies, analisa todas as freguesias do continente com base em dados de satélite, avaliando a acumulação de vegetação e combustível no terreno. De acordo com a análise, o interior do Algarve e zonas do Vale do Tejo registram este ano um aumento de vegetação devido a condições meteorológicas mais úmidas e quentes, o que agrava a suscetibilidade a incêndios rurais. A plataforma refere ainda diferenças face aos mapas estruturais de risco, indicando que áreas afetadas pelos incêndios de 2025 apresentam atualmente menor carga de combustível devido à recente passagem do fogo e à regeneração ainda incompleta da vegetação. A plataforma refere ainda que 98% dos incêndios têm origem humana, apelando à responsabilidade na prevenção. A Feira do Livro de Portimão regressa à cidade entre 19 de junho e 5 de julho, na Antiga Lota, com uma programação dedicada aos livros, leitura e cultura. O evento inclui apresentações de livros, sessões de autógrafos, debates, atividades para famílias e momentos musicais, contando com a presença de vários autores. A feira tem entrada livre e estará aberta diariamente entre as 10 e as 13 horas e entre as 18 e a meia-noite.

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condições muito justas para toda a gente. Quer nós queiramos, quer não, há sempre aqueles que vão ser sempre os mesmos, entre aspas, que eu vou percebendo à medida que o tempo avança um bocado como é que funciona também a questão da indústria. Mas eu acho que há espaço, claro, para os artistas emergentes. E eu tenho vindo a perceber isso, sobretudo como um artista de rua. O mundo é muito grande e nós não somos

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1: Diz o povo com razão que a vida sobe a sorrir. Só não sobe o ordenado, que esse tem medo de cair.
2: Olha, nos Estados Unidos foi Flag Day e aniversário de Trump.
3: E o celebraram como?
2: Com UFC na Casa Branca.
3: Faz sentido.
2: Claro, a política americana já era combate. Agora só lhe puseram árbitro, luzes e pay-per-view.
3: A seleção inglesa teve de se abrigar por causa de um aviso de tornado.
2: Ai, foi perigoso.
3: Foi, mas eles estão habituados.
2: A tornados?
3: Não, a grandes expectativas que acabam em vento.

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11: Os compadres lá na feira viram tachos e panelas. Voltaram com a bebedeira sem trazerem nada para elas.
12: Ai, eu estou a ver que eles não voltam tão cedo, comadre Alfarroba.
13: O meu que se atreva a voltar depois do sol posto, quem lhe põe o cabo da vassoura na lombeira sou eu. Temos que nos impor, comadre. Isto agora, graças ao 25 de Abril, virou para o nosso lado, comadre. Eles agora são iguais à gente. Os homens deixaram-se pôr por cima de nós, as mulheres.
12: Olha, checar que eu lhe digo. O meu já há muito tempo que não se põe, comadre.
13: Olha, comadre, coisa, são eles que vêm aí. Eu conheço bem o jurar do burro do meu homem.
12: Ai, são eles, são, comadre Alfarroba. Ah, mas veja bem como eles vêm. Agarrados um ao outro e todos tortos.
13: Tortos para a esquerda e agarrados assim em bloco. Até parece que vem de uma manifestação do bloco de esquerda, salvo seja.
14: Olá! Olha as nossas mulherzinhas à nossa espera. São os amores, não são, ó, compadre?
15: Cuidado com o português, compadre Poiso. Se elas são mulheres ou do sexo menino e no feminino, não deve haver amores. No feminino deve ser amoras, não é verdade?
14: Safa que o compadre, desde que foi convidado para se candidatar à junta, até dele é intelectual.
12: Mas que rei de conversa é esta?
13: Olha, comadre Alfarroba, eles me trazem os tachos que foram comprar à feira.
12: Ai, é verdade, hein? Afinal, onde é que estão os tachos ou os seus babadolas?
15: Alti e mais respeitinho, está bem? Nós não compramos os tachos porque nos ofereceram dois tachos sem pagar.
14: Vocês estão perante os futuros candidatos a deputados à Assembleia da República. O líder do nosso partido apanhou-nos lá na feira e convidou-nos para a lista de candidatos do partido. Os tachos estão garantidos.
13: Ótimo. Quer-se dizer, vocês governaram-se. Beberam e esqueceram-se que nós estávamos à espera dos tachos.
15: Ah, para vocês, por enquanto, não há tachos nenhums, porque o partido decidiu-se pelos machos.
12: Isso agora! Mas só há tachos para os machos, mas porquê?
14: Porque foi decidido que os tachos são para os bois e só para os bois. Tenho dito.
15: Já
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12: Uns queixam-se das pernas, outros da cabeça, uns do frio, outros de calor. Enfim, por estes dias todos, vão ao consultório gritar: ai, que dor!

0: Ora, inspire. Expire. Isso está mal.
1: Porquê, doutor? Há algum problema com os meus pulmões?
0: Com os seus pulmões? Não. Há um problema com os seus dentes.
1: Os dentes?
0: Sim. Cada vez que o meu amigo expira, deita cá um mau hálito. Pois então a menina queixa-se de uma dor na barriga.
2: É isso mesmo, senhor doutor. É cão uma dor que parece um cãozinho a morder, mas dentro para fora, percebe?
0: Um cão? Temos que verificar se ele tem as vacinas em dia.
2: Ai, não brinque. Ai, não brinque, senhor doutor. Parece mesmo que tem uns dentes cravados aqui dentro.
0: Olha lá, a menina por acaso não usa dentadura?
2: Usa o quê?
0: Dentadura? Sei lá, um dia pode ter adormecido com ela na boca e sem dar por isso, engoliu-a e agora está aí a morder a barriga do lado de dentro.
3: Então, e que tal, doutor? É grave?
0: Muito, muito. Tem de ser operado imediatamente.
3: Ai, credo, credo. E é complicada a cirurgia?
0: Não, nem por isso. Basta um cortezinho com o bisturi e já está.
3: Cortezinho? Onde?
0: Olha, ainda não sei bem. Tanto pode ser no peito como na zona das nádegas.
3: O quê? Não sabe onde eu tenho a doença?
0: Doença? Qual doença? Eu não sei em que bolso é que o meu amigo tem a carteira.
3: Carteira? Doutor, desculpe lá, mas eu já nem sei de que operação o senhor está a falar.
0: Ah, não se preocupe. Isto é uma intervenção que todos os médicos fazem pelo menos uma vez por dia. Nós chamamos-lhe carteirotomia. É aqui?
4: Não.
0: E aqui?
4: Também não. Ah, já lhe disse, doutor, onde eu tenho um inchaço é aqui, assim, mais ou menos, atrás do pescoço.
0: Ok.
4: Não sei, porque é que insiste em apalpar uma zona do peito.
0: Oh, minha senhora, sabe como é? Você disse que tinha um inchaço fora do normal.
4: Exato.
0: Ora, como eu vi dois inchaços aqui à frente, pensei que a doença estivesse a lastrar pelo corpo todo. Respire fundo.
1: Ai!
0: Doeu-lhe?
1: Sim, sim, é uma dor muito forte aqui no fundo das costas.
0: Isso pode ser alguma costela partida. Mas só lhe dói quando respira?
1: Não sei.
0: Não sabe? Ora, essa porquê? Nunca experimentou?
1: Não é isso, doutor. Eu não sei porque quando não respiro fico com tanto medo de morrer sufocado que nem reparo se me está a doer ou não.
0: Então, pronto para o exame?
3: Francamente, doutor, tenho a certeza que é mesmo preciso fazer esse exame à próstata.
0: Ouça lá, você está numa idade perigosa. É melhor prevenir do que remediar. Vá, incline-se para a frente.
3: Ah, mas olhe lá que toda a gente diz que isto dói um bocado.
0: Calma. Isso das dores depende.
3: Depende de quê?
0: Olhe, se o meu amigo vier à consulta particular, eu uso o dedo mindinho e não custa nada.
3: E então, e se vier pelo Serviço Nacional de Saúde?
0: Aí, meu caro, não tenho outro remédio senão usar o dedo grande. É que já estou habituado a usar o dedo grande quando ouço a ministra a falar.
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8: Olá, seja bem-vindo. Arrancamos com mais uma hora de emissão, mais uma hora de AB Play, espaço reservado para a música nova. E hoje vamos iniciar com Sérgio 11 com Gisela João. Que mar é este?
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Mafalda lança Para Ti, um novo single que dá continuidade à narrativa iniciada com Não Há Nada, canção editada em março passado. Ambos os temas integram o primeiro capítulo desta nova era artística e são um mergulho profundo no passado da personagem que a artista interpreta e constrói através da música. Marcada por um sentimento de clausura emocional, Para Ti anuncia uma transformação. Depois da cor e da confissão, Mafalda começa finalmente a mover-se.

Tatiana Duarte acaba de lançar Tentar, o seu novo single, que conta com a participação de Jimmy P. Com influências de pop, R&B e música urbana, Tentar fala sobre aquelas relações que parecem chegar verdadeiramente ao fim. Entre afastamentos, reencontros e promessas que ficam pelo caminho, a canção retrata duas pessoas que continuam a voltar uma para a outra, mesmo quando sabem que talvez não o devam fazer.

I Knew It, I Knew. É a nova música original de Taylor Swift, escrita e produzida pela própria e por Jack Antonoff para o filme da Disney e Pixar, Toy Story 5, que chega às salas de cinema nacionais. A canção honra a história da personagem Jessie e marca o regresso de Taylor às suas raízes country, marcando o seu primeiro single após o histórico álbum The Life of a Showgirl.

Mia Bennett continua a revelar o seu universo e identidade artística com o novo single Dá-me a Mão, em parceria com Murta. Escrito pela dupla com o produtor Left, o tema pop e R&B apresenta uma energia leve, descontraída e luminosa e uma narrativa sobre a presença, conexão emocional e liberdade. Dá-me a Mão marca mais um passo na construção do universo artístico de Mia Bennett. O tema serve de antecipação ao EP de estreia da cantora e compositora, com um lançamento previsto para o final deste ano.

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1: Chegou o novo single de Mara, Só Gente. Este é o segundo tema conhecido do álbum que será editado no final deste ano, do qual já conhecíamos Emergir. O tema tem letra e música de A Garota Não e arranjos e produção de Sérgio Mientes e Mara. Conta com Mara na voz, Sérgio Mientes na guitarra, João Godinho no piano e Diogo Sousa nas baterias.

Ellie Goulding apresenta Black Prada Dress, o novo single e tema de destaque de I Know Too Much, o seu novo e sexto álbum de estúdio. Descrita como uma canção simultaneamente comovente e eufórica, Black Prada Dress dá o mote para um álbum que mergulha nas relações pessoais e as experiências vividas pela artista ao longo dos últimos anos. 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

Lika nasceu no Cazaquistão. É cantora, guitarrista e compositora, vive em Portugal há 10 anos e escreve todas as suas canções. O novo single, O Meu Salmo, conta com participação especial de Luís Caracol. O Meu Salmo fala-nos do vazio, da solidão, do querer, de recomeços e desilusões. Uma história triste que nos agarra e comove, muito sentida, que nos dá esperança com um solo de guitarra a cheirar a rock and roll, para a seguir nos deixar cair lentamente no colo da realidade.

Depois de revelar os singles Búzios, Cuidado e Dona Velha, Rita Cruz apresenta finalmente Flor no Asfalto, o seu muito aguardado álbum de estreia. Entre a melancolia e o humor, traço já evidente nos temas anteriormente revelados, Rita Cruz constrói um universo profundamente humano, onde o íntimo e o político coexistem. A acompanhar o lançamento surge o tema Casa, uma canção que nasce de uma reflexão simples e poderosa sobre a condição feminina ao longo da história.

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É tempo de fazer uma pausa. Voltamos para a segunda etapa logo a seguir. Antes disso, temos mais e melhor música nova. Para já, vamos ficar à escuta de Elisa. Estou bem.

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Depois de revelar os singles Búzios, Cuidado e Dona Velha, Rita Cruz apresenta finalmente Flor no Asfalto, o seu muito aguardado álbum de estreia. Entre a melancolia e o humor, traço já evidente nos temas anteriormente revelados, Rita Cruz constrói um universo profundamente humano, onde o íntimo e o político coexistem. A acompanhar o lançamento surge o tema Casa, uma canção que nasce de uma reflexão simples e poderosa sobre a condição feminina ao longo da história.

Edmásia Mayambé está de regresso com Precisas Partir, um tema intenso e emotivo que retrata o momento em que o amor, por si só, já não é suficiente para sustentar uma relação. Através de uma sonoridade impactante de kizomba, Precisas Partir destaca-se pela honestidade da sua mensagem, pela força vocal de Edmásia e pela ligação genuína que estabelece com

Está na hora de apresentar um lançamento muito especial que reúne dois dos nomes mais relevantes da música portuguesa na atualidade. A talentosa Mariana Pereira, considerada uma das artistas de revelação do pop nacional e responsável por temas de grande sucesso como Amor de Agosto, entre outros. Junta-se ao fenómeno nacional À Toa. Desta colaboração nasce um novo single inédito, Que Se Lixe o Tempo, que promete ser um sucesso. 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
1: Continuamos com o AB Play, espaço da música nova. Vamos espreitar também, não tarda nada, os temas mais tocados em Portugal. Antes disso, ficamos à escuta de Cristina Clara com António Zambujo. Bonança.
2: Amém.

Avançamos com mais uma contagem das 10 músicas mais tocadas em Portugal. Temos apenas uma novidade para a saída de Bad Bunny. Top mais.

0: Queda de uma posição para Back to Friends, Sombra, em nono lugar. Oitava posição, para uma entrada. A novidade chama-se Vizinha do Primeiro Andar. Vizinhos.
1: Número 8.

Top Mais. Pablo Alborán, Algo de Mi, que um lugar está em sétimo. Aqui duas posições temos Olivia Dean, Dangerously, Easy. Queda de 3 postos para Kiss Me, música de Maro, em quinto lugar. Grande subida da semana pertence a Afonso do Brás. O Amanhã subiu 6 posições, está em quarto. Número

0: Guidrava agora está em terceiro, David Guetta, Teddy Swims, Tunes and I, Gun Gun Gun. Segundo posto para Ordinary, Alex Warren. E a liderança agora é para Where Is My Husband, Ray, subiu 4 posições.
1: Número 1.

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1: Com apenas 18 anos, Margarida edita Desconhece-me, o seu álbum de estreia. O disco reúne 15 canções escritas ao longo dos últimos anos e apresenta pela primeira vez, em formato longo, o universo criativo de uma das mais promissoras novas vozes da música portuguesa. Depois dos temas já conhecidos, Repreendida, Ninguém de Confiança e Só a Mim, chega agora o retrato completo de uma artista que tem encontrado na escrita o seu principal espaço de expressão.

A cantora e compositora multiplatinada Olivia Rodrigo, vencedora de um Grammy, lançou a sua nova música, The Cure, retirada do seu próximo terceiro álbum de estúdio, You Seem Pretty Sad for a Girl So In Love. Na capa, Olivia surge a segurar um fio vermelho que forma o título da faixa, um detalhe que já tinha antecipado numa entrevista. Olivia descreveu inicialmente o single dizendo: é daquelas músicas perfeitas para cantar num karaoke quando se está triste.

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1: Está na hora de fechar mais uma hora de emissão, ou seja, o AB Play desta semana. Voltamos na próxima com mais música nova. Ainda temos mais música nova nos próximos minutos. Para já ficamos com Blaia, com Maria João.
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1: 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Esta semana entramos em altos voos com aviões e viagens aéreas. Descolamos já com a canção principal do filme Rocky, escrita por Bill Conti. É uma canção gravada em 1977, de estilo disco e praticamente instrumental, muito usada em desafios e atividades físicas, dado que tem este sentido de conquista.

Chega agora uma canção inglesa do grupo Os Motors, chamada Airport. Lançada em 1978, conta a história de uma separação acontecida num aeroporto, onde a pessoa amada pega num avião e vai embora.

Come Fly With Me, um dos principais clássicos de Frank Sinatra, traz um convite para uma viagem exótica de avião que também teve direito a muitos covers, como por exemplo Michael Bublé.

Ficamos com uma canção de John Denver, lançada em 1969, fez parte do álbum de lançamento do cantor. Foi um enorme sucesso, tanto para ele como para os Peter, Paul and Mary, que também gravaram a sua versão. Uma viagem de avião com Living on the Jet Plane. Boa semana.

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Formados em 1985 por Franz Treisler, Cesare Pizzi e Frank Bagnou, da cidade de Genebra, na Suíça, embora o grupo nunca tenha alcançado um grande êxito comercial, o legado dos Ian Gotts na música contemporânea é indiscutível. Rock industrial, música eletrónica, chamada também eventualmente música ambiente, desde 1985 até à atualidade. Stranger, Ian Gotts, Only Heaven. A seguir toca um dos homens mais completos da indústria do rock no mundo. Chama-se Zombie, Rob Zombie. Dragula em antena. Bem-vindos ao Reis de hoje.

Andrew Eldritch numa espécie de viagem no tempo com Mother Russia, acompanhado pelo New York Choral Society neste Dominion, Sisters of Mercy. Antes, uma música do álbum de estreia da banda post-punk Joy Division, lançado em 1979. É o encerramento do lado A de Unknown Pleasures. É também uma das poucas músicas da banda com duas guitarras distintas a tocar. É uma distorcida e uma elétrica pura, pegando notas e acordes soltos. Esta versão que acabamos de ouvir foi gravada por Moby em conjunto com os New Order. Há versões acústicas do ex-guitarrista dos Red Hot Chili Peppers, John Frusciante. O grupo de Ambient Techno of the Side Below gravou também no seu segundo álbum It All's a Fault Apart, com as vozes de Jesse Fortino, da Teeny Vipers. Em antena agora nos Reis do Rock, She Wants Revenge, Tear You Apart.

0: praticamente a finalizar esta edição dos Reis do Rock de hoje, à volta do planeta, com uma miscelânea de estilos que marcaram tempos, que marcaram épocas. Primeiro os Soviet com esse Locomotive. Passamos pelos Interpol em Come Here, os The Strokes in Reptile e finalmente os Little Nemo, o álbum New Float de 1989. De seguida, System of a Down.
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0: Em reta final, a música de Zack de la Rocha, Tony Morello, Tim Comerfold e Brad Wilk, os Rage Against the Machine, em Killing in the Name of. Até para a semana. Cheers, mates.
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0: 11 horas.
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Olá a todos, sejam muito bem-vindos a mais um Cascais Garage. O meu nome é Cláudio Silva e estou aqui para vos dar uma hora das melhores bandas de garagem nacionais. Sim, porque se a banda tem uma garagem, ela vai passar por aqui. Cascais Garage, emissão 259, aqui na tua rádio de eleição. E para abrir o programa de hoje, vamos ficar com esta estreia de Lica com Luís Caracol, que dá pelo nome de O Meu Salmo.

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1: E continuamos a desfilar pelas melhores bandas de garagem nacionais, agora com os Serial Kisses e este Drive Through.

E acabamos de escutar os Last Light Theory com o tema Run. Já de seguida, Flávio Torres com A Morte Saiu à Rua.

Vintage no Cascais Garage, onde recordamos velhas glórias do pop e do rock nacional. Já que estamos em Cascais, vamos ficar com os Delfins e este Baía de Cascais.

Olá a todos, sejam muito bem-vindos à segunda parte do Cascais Garage de hoje. O meu nome é Cláudio Silva e continuo por cá para vos dar mais cerca de 30 minutos das melhores bandas de garagem nacionais. Sim, porque se a banda tem uma garagem, ela vai passar por aqui. E se tens uma banda e essa banda tem uma garagem, envia as tuas músicas para cascaisgarage@gmail.com. Se quiseres ouvir outras emissões, passa por cascaisgarage.pt. E já de seguida, Otomolobito com Milky Way. Hey.

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1: E no âmbito de Ponta Delgada, capital da cultura 2026, foi lançada a coletânea Anticiclone 2025, toda ela cheia de bandas açorianas. Esta coletânea foi organizada pelo Museu do Heavy Metal Açoriano e pela Associação Basalto Cultural. E vamos iniciar a escuta com os Calcarlac com The World Within.

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1: E continuando na escuta dos temas da coletânea Anticiclone 2025, uma coletânea organizada pelo Museu do Heavy Metal Soriano e pela Associação Basalto Cultural, no âmbito de Ponta Delgada, Capital da Cultura 2026, ficamos com Kevin Douglas e este Outlandish.

E o Cascais Garage de hoje está quase a terminar. Mas temos um tema de orca para escutar. Passa por cascaisgarage.pt para escutar todas as emissões do programa. Passa também pelo Facebook Cascais Garage, deixa para lá o teu like e assim vais recebendo todas as notificações. Mas se tens uma banda e essa banda tem uma garagem, envia as tuas músicas para cascaisgarage@gmail.com. E para terminar o programa de hoje, orca com Sombras das Sombras. Até para a semana, tchau!

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Uma hora. 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